Emily. Sentia um acréscimo de estima por si mesma e parecia-lhe que entrava enfim no